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6: Moçada, porque vem chegando com o grupo Erva Nova a primeira vez.

Eita, nós, hein? Lembra do grupo Erva Nova? A minha primeira vez chegando aqui na 95, hein? Grupo de Ponta Porã, top demais da conta, época do baile. Pessoal que tá ouvindo a gente lá em Dourados, pediu pra mim aí, lá no bairro São Brás, né? Pediram aí, Simone Mendes, Eu na Brama. Vamos tocar pra vocês daqui a pouquinho. É a Ramona, minha tiazona, o Éder, a Gislaine, o Rafael. Obrigado pela sintonia, meu primão Genivaldo também. Tá de férias agora, hein? Só curtindo a Impacto FM, lá no bairro São Brás, cidade de Dourados, ouvindo a gente pelo aplicativo. Valeu, obrigado! Beleza, então 0984-323-346, o WhatsApp aí, pra você entrar em linha direta comigo. Beto Silva, fazer o seu pedido musical também. Ah, e participar, né, cara, com a gente, com certeza, da nossa programação aqui na 95.3 Impact FM, beleza? Então, eu, você e eu, tamo junto e misturado.

0: beleza? Então aí é o som de Cher, Believe. Linda canção aí, né? Rapaz, pra vocês, 21 horas e 19 minutos aqui em Pedro Rony Cavalheiro, 20 horas e 19. Bora atender o pedido musical então, da galera que tá ouvindo a gente já em Dourados. Obrigado pela sintonia, estão tomando uma braminha aí, tomando uma cervejinha, comemorando a vitória da Argentina, né? Mandaram pra mim aqui, ó, que hoje o brasileiro tá com inveja da Argentina, falou. Eles têm uma seleção que joga com vontade e se livraram na esquerda. Eita, nós, hein? Só falei porque é pedido musical aqui e falaram pra mim falar, com certeza. Valeu, Dourados e região. Bora tocar pra vocês, então. Simone Mendes, Eu da Brahma, aqui na 95.3. Meu amigo, minha amiga, pra você que tá na sintonia com a gente, o telefone tá liberado pra você participar também. É o 0984-323-346. Meu amigo Terêncio tá ouvindo a gente lá em Sangapuitã. Obrigado pela sintonia, valeu, Terêncio. Honorato também. Honorato deve estar engasgado já, né? Honorato tomou acho que uma meia dúzia já, mas tá valendo, né? 0984-323-346. A vida da gente, meu amigo. Com certeza, a vida da gente é melhor com música. Chegando Simone Mendes, Eu na Brahma. A vida é melhor com música, né?
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0: Com certeza, hein?

0: Eita, nós, hein? Aí é o som de Simone Mendes cantando pra vocês ao vivaço aqui no Junto e Misturado, edição do dia 15 de julho. Hoje, quarta-feira. Meu amigo Tonho tá na sintonia, meu amigo Antônio, né? Antônio José de Souza. Um abraço pra você, Tonhão. Grande amigo de longa data, grande açougueiro e também, né? O Ronaldo fala que ensinou o Tonhão, né? Agora o Tonhão fala que ensinou o Ronaldo, aí complica, né? Fala aí, Tonhão, beleza? Diretamente lá do Resenha Bira.
1: Ó, Beto Silva, beleza? Boa noite aí aos ouvintes da 95.3 aí, Paco. Beto Silva, não podia deixar de passar por aqui pra desejar uma ótima noite.
0: Isso.
1: Especialmente aí pra você, meu ídolo.
0: Ô,
1: e
0: meu
1: para
0: amigo.
1: Todos os ouvintes da 95.3
0: aí, Paco. Você que é meu ídolo, rapaz.
1: Diretamente aqui do Resenha Bir, valeu, Beto Silva, um abraço aí pra todos nós.
0: Você que é meu ídolo, você que é meu ídolo, Tonhão. Ali do Resenha Bir, hein? 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Mandar um abraço ao amigo Paulo também, né? 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Uma boa noite pra vocês, valeu, Tonhão, bom trabalho aí, que Deus abençoe grandemente. É, a galera do Resenha Bir tá na sintonia comigo, hein? Obrigado, meu amigo Paulo, toda a galera aí. O Tonhão também na sintonia com a gente. 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Boa noite, Beto Silva, é o Renato, tamo na sintonia. Toca pra gente a música Bar do Ponto, com Chama Campeira. Beleza, meu amigo Renatão, um abraço pra você, muito boa noite. 21 horas e 25 minutos, junto e misturado, aqui na 95.3. Telefone tá liberado, hein? 0984-323-346. Tamo junto na 95.3, junto e misturado, hein, gente? Valeu!
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0: Chegando Chama Campeira, Bar do Ponto. Boa noite.

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3: Beleza, então aí você curtiu Bar do Ponto ao som de Chama Campeira aqui na 95,3. Hoje, junto e misturado, 21 horas e 30 minutos. Quero mandar uma boa noite, hein, cara? Pro meu amigo Divino José Martins, é o Divino Jota. E também mandar uma boa noite aí pro meu amigo Marcos Vieira, isso mesmo, hein? Mandar uma boa noite, meu amigo Divino José Martins e o meu amigo Marcos Vieira, são ali da Barão Negócios Imobiliários, hein? 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Beleza? Então, gente, boa noite. Tamo junto, hein? Junto e misturado. 95,3. 21 horas e 32 minutos. Eita, nós, hein? Pra você que tá na sintonia, pediu, vai ouvir, né? Telenotícias, hit. Não falou o nome, não pediu pra falar o nome, né? Mas tá valendo, valeu? Boa noite, então, pra você lá do Andreasa. Pediu essa música pra gente. Hit, Telenotícias.

0: Beleza, então aí é o som do Grupo Fronteira, aqui na 95, né? Força rígida pra vocês aqui na 95. Pedido musical, né? Quero mandar uma boa noite aí ao diretor da Impact FM, Marcelo André. Tá na sintonia também com a gente, meu amigo Xande Rezende, meu amigo Tony Magno, trabalhador, gente com a gente aqui também. Meu amigo Claudelino Silva, obrigado pela sintonia. E aos proprietários da Impact FM, muito boa noite. Ótima quarta-feira abençoada. Que Deus abençoe grandemente. Doutora Fanny Penha, Fred Sanches, a Ana Penha, a Aninha Penha, né, cara? Deus abençoe grandemente vocês, tá? Família linda, é o que eu desejo do fundo do meu coração pra você aqui na 95.3 hoje, junto e misturado. Beleza, então?
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0: Chegando eles, Raça Negra, juntamente com o Xande Avião, dono do seu beijo. Boa noite, 21h42.

0: Beleza, então aí é o som de Raça Negra. Participação de Xande Avião, né? Dono do seu beijo. Obrigado pela sintonia, viu? Dona Rosa tá na sintonia com a gente. Tá tomando um guti-guti lá, né? Pediu o Beto Silva, toca pra gente aí. Qualquer música aí com Julio Iglesias. Julio Iglesias, essa daqui, ó. Pode ou não?
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0: Recuerdos de Ipacaraí. 21 horas e 44.

0: Beleza, então aí é o som de Julio Iglesias. Julio Iglesias, recuerdo desde Ipacaraí. É pra Chácara Coqueirinho, né? A galera toda na sintonia, tomando uma... ali tomando um vinho, né? E fazendo, rapaz. Mandou uma foto aqui do arroz no tacho. Você tá doido, rapaz. E eu que nem almocei hoje. Já. Complicou, né? Beleza, boa noite.
1: Vamos falar aqui na estância São Francisco, aqui no estado de Bela Vista, Paraguai.
0: Estância São Francisco. Obrigado pela sintonia, estrada de Bela Vista. Tá na sintonia meu amigo Jamil Saldanha. Jamil Batista, né? Tá na sintonia com a gente. Beleza, então, um abraço, meu amigo Jamil. Deus abençoe grandemente, o pessoal tá por aí, né?
1: Vamos falar aqui na estância São Francisco, aqui na estrada de Bela Vista, Paraguai.
0: Valeu, meu amigo, estância São Francisco. Tá na sintonia toda a galera, então. Valeu, meu amigo Jamil Batista, na sintonia. Estância São Francisco, hein? 21h48. Minha amiga, minha esposa e minha amante.

0: Beleza, então aí é o som de Lalo, Lalo, Lalo, Lalo e Los Descalços. É pra galera que tá ouvindo a gente, né? Lá na estância, né, meu amigo?
1: Vamos falar aqui na estância São Francisco, aqui no estado de Bela Vista, Paraguai.
0: Valeu, valeu, estância São Francisco. Pra você que quer participar, 0984-323-346. Mandar um abraço pro meu amigo Henrique Lopes, também tá na sintonia com a gente. Toda a galera aí, obrigado pela sintonia de cada um de vocês aí, sempre ao vivaço com a gente, né?

rapaz, é isso daí, 21h53. Pessoal da estância, né, pediu pra gente essa música aqui, ó, Banda Labareda. A gente toquei um pouquinho, aí deu entrevista aqui, a gente voltamos ao vivaço de novo, né? Pra você que tá na sintonia da 95.3 Impact FM, essa música aqui é pra estremecer, hein? Saudades do meu pai, ao som da Banda Labaredas.

0: Beleza, então, saudades do meu pai, hein? Meu velho pai. Aí é o som da banda Labaredas. Pra galera que tá ouvindo a gente lá na estância, né? Tá na sintonia também, meu amigo, lá da L Distribuidora de Bebidas. Meu amigo Adão.
1: Aqui, meu amigo Beto Silva. Coloca uma música aí, boa aí pra nós escutar. Ofereço pra minha esposa, pra minha filha, pro meu sobrinho Reinaldo e meu amigo Martim. Martim é louco.
0: Eita, nós, hein? Valeu, meu amigo Adão.
1: Aqui, meu amigo Beto Silva. Coloca uma música aí, boa aí pra nós escutar. Ofereço pra minha esposa, pra minha filha, pro meu sobrinho Reinaldo e meu amigo Martim.
0: Martim
1: é louco.
0: Martim louco, é de Paulo e Paulino. Valeu.

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1: Beleza, então essa música aqui então vai pra galera, toda a galera, né? Tá ouvindo a gente lá na L, distribuidora de bebidas. Obrigado aí, meu amigo Adão, Dona Leonarda, a Bianca, a toda a galera, né, cara? Martim também tá por ali. Enfim, toda a galera que tá ouvindo a gente, que o meu amigo Adão mandou um áudio pra gente aí, tá valendo. Beleza, gente? 22 horas e 1 minuto. Eita, nós, hein? Estamos chegando à parte final da nossa programação. Pra você que ficou comigo 3 horas aí, muito boa noite pra você. Deus abençoe grandemente, seu quarta-feira. Deus abençoe grandemente o seu final de quarta-feira. 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Para você que está na sintonia com a gente, meu amigo Adão, Leonardo, Bianca, Autoelétrica e Mecânica Ponta Porã, Barão Negócios Imobiliários, Brasil Sat, Energia.

0: Solar está junto com a gente também. Pessoal que está ouvindo a gente também, lá da SS Escavatop Terraplanagem, Jair Móveis, Simpson Centro Automotivo, WA Materiais e Ferreteria. Ótimo final de quarta-feira. Tamo junto e misturado. Fiquem com Deus. Finalizando a nossa programação de hoje. Para você, meu amigo, para você, minha amiga. Ótimo final de quarta-feira. Que Deus abençoe grandemente. Tamo junto. 95.3 Impacto FM.
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0: Beleza, então, tchau, tchau para você até sabadão com flashback de Impacto e o Domingão Sertanejo no domingo. Fiquem com Deus. Tchau, tchau. Um beijão do Beto Silva. Valeu!
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começa. Bom dia, bom dia, bom dia, bom dia! Alô, Ponta Porã! Alô, Pedro Juan Cavaleiro! Salve, salve, minha fronteira querida! Estamos chegando nessa manhã linda, manhã maravilhosa, manhã gostosa aí de quinta-feira, né, cara? Eita, rapaz, já quinta-feira de novo, né, rapaz? Chegando final de semana mais uma vez. E nós estamos aqui começando pela melhor, pela mais ouvida, mais querida da fronteira, mais um programa Manhã Sertaneja pra ficar junto com você. Seja muito bem-vindo, é um prazer estar com você mais uma vez. Eu sou o Tony Magno, me apresentando e pedindo licença para fazer parte da sua manhã, manhã gostosa de quinta-feira. Seja muito bem-vindo, seja muito bem-vindo, é um prazer estar com você. A partir de agora você ouve as melhores sertanejas. O telefone liberadaço, é? Telefone liberadaço para você fazer parte junto comigo aqui na Manhã Sertaneja. Bom dia, bom dia! Nossos amigos que já estão trabalhando, nossos amigos já estão no comércio, no seu trabalho, de portas abertas para atender ao público. Bom dia, bom dia. Até as 9 horas e 30 minutos, estamos juntinho aqui na melhor, na mais ouvida, mais querida da fronteira.

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Uma ótima quinta-feira para você, um bom dia, seja muito bem-vindo. Você que já está ligadinho na melhor, na mais ouvida, é um prazer estar com você. Mais um programa Amanhã Sertaneja. Telefone liberadaço. 0984-3233-46. Canal de comunicação direto aqui com os estúdios da Impacto FM. 24 horas de sucesso no ar. Pra você, a melhor programação. Bom dia, bom dia!

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Muito bem, muito bem, muito bem. 7:58, 7:58. Bom dia, alô Marlene. Alô Marlene, tá na sintonia. Dona Maria também, já tá tomando seu chimarrão, hein? Tá, amanhã gostosa, amanhã de quinta-feira aí, o sol radiante já, né? O sol começando a brilhar aí pra abençoar mais uma vez o nosso dia. Pra você que tá ligadinho já, aquele bom dia especial pra você, hein? Pra você que já tá no seu trabalho, você

0: que já está preparando tudo para mais uma jornada. Olha que você tem o melhor dia da sua vida, claro, e na melhor companhia, 95,3. 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
0: Bom dia, meu amigo Júlio, meu amigo Pedrão, tá na sintonia, minha amiga Ana Paula Castro também, bom dia pra você, ótima quinta-feira. E ontem, que jogão de bola, hein, cara? Quem assistiu ontem, a Argentina e Inglaterra, mas que jogão de bola. A Argentina tá acostumada e vinha ganhando de virada no segundo tempo, né, cara? Tá virando aí, como que fala, aquela pedrinha de surpresa, né, cara? Perdendo no segundo tempo, vai lá e vira o jogo, né? Foi assim contra o Egito, um jogão de bola, e agora contra a Inglaterra também, aí garantindo a sua participação na final da Copa do Mundo, que vai ser domingo agora contra a Espanha, né? Que jogão de bola ontem, cara, né? Eu acredito que todo paraguaio e brasileiro eram argentinos ontem, né, cara? Eu torci como nunca, né, cara? Na verdade, dá gosto de você ver um jogão de bola assim, cara. Você assiste com gosto quando o futebol é pura raça, né, cara? E os que acham aí, né, cara, que roubaram daqui, roubaram dali, passaram a mão ali, cara, mas se a gente prestar bem atenção, o jogo foi um jogão de bola mesmo, né, cara? Eu acredito, cara, que ninguém numa semifinal, numa final, seja lá a posição que seja, ninguém vai permitir, né, cara? Ninguém vai deixar aí tá ganhando o jogo e perder de 2-0. Vai pra cima, né, cara? Vai pra cima. E o meio que ganha o melhor sempre, né, cara? Futebol não é sorte. Futebol é jogar bola. Não tem outra explicação, né, cara? E domingão aí formado a final da Copa do Mundo 2026. E quer saber? Quer saber a minha opinião? Eu acho. E que a Argentina vai ser campeão de novo, hein, cara? Vai ser pela segunda vez consecutiva é campeão, né? Foi campeão na última Copa, 2022. E agora vai ser campeão de novo, né, cara? Vamos ver. Ainda não acabou a Copa do Mundo, né, cara? Mas é a minha opinião, né, cara? E eu acho que vai ser campeão do mundo de novo, né?

Albiceleste. Muito bem, 8:04. Daqui a pouquinho aí a reflexão e oração da manhã. Daqui a pouquinho aqui na programação.

Muito bem, quinta-feira legal pra você curtir os melhores sertanejos, é claro, na melhor programação aqui na 95,3, a mais ouvida, a mais querida da fronteira. Pra você que tá ouvindo pelo aplicativo, também você pode ouvir aí pela internet 95,3, né? Chegando muito longe, né, cara? É isso daí, a internet leva a gente junto com você aonde você estiver. Também você pode ouvir e baixar aí a Folha da Fronteira. .louvable.app, né? Procura aí no Google, no Google, né? No Google, baixa aí Folha da Fronteira. .louvable.app. E a gente tá ao vivo também aí, saindo ao vivo aí para você curtir a programação. Claro, enquanto você acompanha as notícias desse site, né? Folha da Fronteira. .louvable.app. Também você que está ouvindo pelo aplicativo, obrigado pelo carinho da audiência, obrigado, obrigado, obrigado pela sua companhia. 0984-323-3346, canal de comunicação direto aqui com os estúdios da Impacto FM, 24 horas no ar. E a partir das 7h30 da manhã, você está junto comigo aqui na Manhã Sertaneja, né? 0984-323-3346, canal de comunicação direto aqui com os estúdios da Impacto FM. Um prazer receber a sua mensagem, tá? Com muito carinho, muito prazer, eu atendo cada mensagem que você mandar, né? Bom dia, Tony Magno, bom dia. Uma ótima quarta-feira abençoada para nós. Amém, assim seja, né? Quero escutar Rick Renner, Quem Chorou Fui Eu. Só se chorar de alegria.

0: né, Nayara? Só se o choro for de alegria, de felicidade, né? Eita, nossa amiga Nayara lá no Jardim Monte Alto. Bom dia, Nayara. Uma ótima quinta-feira pra você. Muita bênção pra você. Daqui a pouquinho a gente vai ouvir esse modão, tá bom? Também meu amigo José Anselmo lá em Sinop, no Mato Grosso, já tá na sintonia. Bom dia, meu amigo José Anselmo, toda a sua família. Obrigado pelo carinho da audiência de sempre, sempre ligado na 95,3, né? Muito bem, você que tá na sintonia, mande o seu recadinho também, manda sua mensagem, manda seu bom dia. Alô, meu amigo Roberto Salcedo! Bom dia, Roberto Salcedo é nosso ouvinte aí, que desde a época que Tony Magno fazia Coração Sertanejo, há muitos anos atrás, hein, cara? Seria mais ou menos aí uns 4, 5 anos atrás, né? Roberto Salcedo já ouviu o programa, a programação. E valeu, Roberto, um bom dia pra você. Obrigado pela sua audiência. Que Deus abençoe você e toda a sua família. Roberto Salcedo.
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0: Meu amigo Jair também tá na sintonia. Alô, Jair, bom dia, ótima quinta-feira, um ótimo dia pra você. Eita, rapaz, é bom demais saber que você tá do outro lado do rádio curtindo a programação. 8 horas e 10 minutos, 8 e 10, já já vamos aí pra reflexão da manhã. Já já, daqui a pouquinho.
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2: É o seguinte, vou cantar pra vocês agora aquele modão que vocês conhecem com o André Andrade, apaixonadíssimo. E vocês cantam com o André Andrade agora assim, ó. Pássaro sem ninho. Olá!

0: Muito bem, muito bem. Agora são 8 horas e 23 minutos. Tivemos ouvido o Rick Renner. Agora quem chorou fui eu, né? Pedido da nossa amiga Nayara, lá do Monte Alto. Bom dia, Nayara. Obrigado pelo carinho da audiência. Para você que está na sintonia, obrigado pela sua companhia. É nosso amigo José Anselmo. Alô, você, bom dia.
1: Bom dia, Tony Magno.
0: Bom dia, bom dia.
1: Bom dia. Rapaz, 2 dias foi de reflexão, de tocar a mente e o coração, hein? Primeiro foi do amigo, ontem foi da mãe. Tony, eu me engasguei tudo tomando meu café ontem.

0: Quando fala de mãe, é a única amiga, é a única coisa que você tem na vida. Eu perdi minha mãe cedo. Ela está sepultada em Ponta Porã. Aí, essa oração de hoje, Tony, eu queria mandar para minha tia Carmen, mãe do Roberto Salcedo, que está no hospital, e a todos os seres que Deus venha abençoar, proteger, saúde, força, e que Deus fortalece esse meu primo, meu irmão Roberto Salcedo, cada dia que é. Hospital é problema, né, Antônio? Problema,
1: É,
0: hospital.
1: não é bom estar lá, né, cara?
0: E é aquele ditado, Tony, você tem que valorizar as pessoas em vida. Eu não vou em velório por causa disso. Quando faz de tudo na vida, não faz nada, quando morre fica aí chorando. Ai, não sei o quê. Então, você tem que fazer em vida as coisas para as pessoas, dizer que eu te amo. Tony, você sabe que eu não conheço você, mas eu amo você.
1: Obrigado, meu
0: Beto
1: amigo,
0: Silva,
1: obrigado.
0: um grande homem aí, eu não conheço assim pessoalmente, mas eu amo. Claudelino Silva, então, é o programa sagrado de manhã. Xande
1: Você é
0: Resende, os
1: fiel.
0: proprietários, a dona, uma hora eu quero ir em Ponta Porã, conhecer os proprietários e agradecer pessoalmente por essa emissora linda. E a reflexão de hoje que vai para todas as pessoas que precisam. E um abraço aí, todo um abraço. Força, primo, força, meu primo. Sei que não é fácil, mas para Deus não, nada é difícil. Basta ter fé.
1: Com certeza, meu irmão. Fé é tudo, né, meu irmão? É. Meu amigo José Anselmo, direto de Sinop, participando da programação. Obrigado, meu irmãozinho. Um abraço para você. E é verdade, né, cara? A gente tem que valorizar em vida, né, cara? Eu sempre falo, José Anselmo, eu sempre falo o seguinte, cara. Tem dois tipos de lágrimas, né? Quando, infelizmente, você perde alguém. Tem a lágrima de remorso, né, por não ter feito o que podia fazer em vida, e tem aquela lágrima de saudade mesmo, né, de ter perdido e de dor, né, cara. Mas é assim, cara. Falar de coisa boa é aproveitar em vida, né, cara. Um grande abraço, meu amigo José Anselmo e toda a sua família aí em Sinop, no Mato Grosso, e a todo familiar do nosso amigo José Anselmo aqui de Ponta Porã, né, cara. Vejo que tem bastante familiar aqui. Um abraço para todos eles. Família Salcido, aquele grande abraço, hein? Bom dia, Tony Magno. Bom dia, tô ouvindo. Estamos escutando a rádio. Valeu, minha amiga Marfisa. Bom dia, bom dia. Sempre na sintonia também, hein?

João Bosco e Vinícius, Vem Me Amar. Quando são 8 horas e 28 minutos, 8h28. Um especial, nosso amigo.

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Muito bem, muito bem. 8 horas e 30 minutos, 8 e meia da manhã, é o momento da nossa reflexão de todos os dias. E eu convido você para fazer essa reflexão comigo e depois a gente vai falar com Deus.

8:30, 8:30, aquele momento gostoso, momento onde a gente, né, abre o nosso coração, abre a nossa mente, né, enquanto toma aquele café, aquele chimarrão e ouvindo a reflexão da manhã, aqui na programação Manhã Sertaneja. Reflexão que é muito importante para cada um de nós, né? Reflexão que faz a gente pensar em todo sentido da vida, né? Como começar, como continuar. A única coisa que nunca devemos ter em nossa mente é desistir, né? Desistir é uma palavra que não deve existir. Desistir é uma palavra que não deve existir no seu vocabulário. Porque a própria palavra de Deus disse que enquanto há vida, há esperança. Enquanto Deus nos der o ar da vida para respirar, tem esperança. E hoje é mais um dia que Deus tem nos presenteado. Mais uma vez, Deus tem nos dado a oportunidade, a graça e a misericórdia de poder começar, recomeçar, continuar aquilo que nós começamos ontem. Ontem já ficou no passado. Do passado temos que trazer somente lembranças boas, coisas boas que nos fizeram bem. Isso que nós devemos trazer para o presente, preparando o nosso caminho, preparando os nossos sonhos para o futuro. Não se apegando às coisas do passado e nem se preocupando com as coisas do futuro. Vamos fazer hoje aquilo que está em nossas mãos, fazer hoje aquilo que depende de nós hoje. E começar o dia já com pensamento negativo, tira tudo de você, a possibilidade de você ser uma pessoa com sucesso. Então comece o seu dia primeiramente agradecendo a Deus por mais uma oportunidade. E comece o seu dia já com pensamentos positivos a seu respeito. Tudo que você for fazer, pense positivo. É difícil? É. Mas existe um ditado que diz a seguinte fala, né? Que eu ouvi um dia, eu li, não me lembro, mas nunca mais eu tirei da minha mente. E o ditado dizia o seguinte: sem saber que era impossível, ele foi lá e fez. E meu amigo, se fez o que era impossível, então quer dizer que o impossível não existe. Pode ser que demore, pode ser que não seja agora, pode ser que seja muito difícil, mas não impossível. Então, o que há impossível para você? Eu convido você para a nossa reflexão dessa manhã aqui na programação.

oferecendo essa reflexão a cada um de vocês que está na sintonia, nossos amigos que sempre acompanham a programação, sempre gostam de ouvir a reflexão, eu ofereço para cada um de vocês. Em especial para a dona Carmen, a mãe do nosso amigo Roberto Salcedo, né, que se encontra internada. Mas nós oramos a Deus, que Deus coloque as mãos. E como dizemos, para Deus nada é impossível e nós temos fé que Deus vai operar. Também ofereço esta reflexão ao meu amigo Jair, né, que está na sintonia, a cada um de vocês que todos os dias ouve a nossa programação e gosta, né, de fazer essa reflexão comigo. E hoje, também essa reflexão vai para o meu amigo José Anselmo, meu amigo Beto Silva, que está sempre também curtindo aí. Obrigado, Beto. Deus abençoe. Meu amigo Claudelino Silva, meu amigo Gaúcho Terêncio, lá em Sangapuitã. Cada um de vocês, amiga Nayara, amiga Marfisa, que sempre está com a gente aí na programação. E a reflexão de hoje traz como título: O tempo não te pertence. Você já parou para pensar quantas vezes Deus te livrou e você nem percebeu? Quantas portas se fecharam e você achou que era o fim de tudo na sua vida? Mas eu tenho certeza no que vou dizer que isso era livramento de Deus. A gente reclama quando perde, chora quando algo dá errado, questiona quando os nossos planos falham. Mas Deus, ele enxerga lá na frente. Ele sabe o que você não sabe. Ele te protege até daquilo que você insiste em querer. Tem coisas que não acontecem. Não é porque você não merecia que acontecesse na sua vida. Não é nada disso. Mas simplesmente porque essa coisa, esse negócio não era para você. Mas hoje em vez de você reclamar, agradeça a Deus. Em vez de questionar, confie no nosso Senhor. Porque o mesmo Deus que fechou aquela porta já está preparando algo muito maior na sua vida. O que é seu, meu amigo? O que é seu? No tempo certo, ninguém, absolutamente ninguém, vai impedir que chegue até você. Por isso, nunca reclame das coisas, nunca reclame se você se atrasou por algum motivo, porque Deus sabe o que está fazendo na sua vida. Ele sabe o que você precisa. Não se apresse com certas coisas, porque Deus, ele trabalha no tempo certo. Se hoje não deu certo, não desanime. Se aquela porta não se abriu, não pense que é o final de tudo. Quando algo acontece na sua vida que te atrasa para você sair, para você fazer alguma coisa, não pense que é porque deu errado. Pense que Deus está te livrando de alguma coisa. Confie no Senhor, confie em Deus. Acredite que Deus está fazendo o melhor. Não está passando um momento bom nesse momento? Apenas confia. Pois todos aqueles que esperam no tempo de Deus, quando chega o momento, sente a alegria, o prazer de receber aquilo que tanto esperou. Tudo no tempo de Deus. E
assim, com essa reflexão de que o tempo pertence a Deus, eu convido você a falar com o nosso Papai do Céu, a falar com Deus nesse momento, nessa manhã abençoada. Senhor nosso Deus e nosso Pai, aqui estamos nós mais uma vez. Primeiro, Pai, para agradecer a Deus. Agradecer por mais um dia de vida, agradecer a Deus por mais uma oportunidade que o Senhor Deus está nos dando de continuar a nossa jornada, de começar ou recomeçar tudo de novo. E queremos hoje, Deus, fazer um agradecimento especial e dizer, Pai, que nós precisamos que o Senhor, Deus, tome conta de tudo que há em nosso coração. Que o Senhor, Deus, tome conta de tudo que há em nossa mente. E que nós possamos aprender, ó Pai, a esperar no seu tempo. Porque muitas vezes nos apressamos, muitas vezes apuramos aquilo que não era para ser e acabamos frustrados muitas vezes. Mas hoje, Deus, queremos confiar mais, acreditar mais, esperar mais no Senhor, porque sabemos, Deus, que o Senhor trabalha de forma diferente. O Senhor trabalha de uma forma especial. E hoje queremos, ó Deus, falar com o Senhor, Pai, do fundo do nosso coração, do fundo da nossa alma, dizer obrigado, Deus. Obrigado, Pai. Obrigado por mais um dia de vida. Obrigado, Senhor, por mais uma oportunidade, Deus, de abrir os olhos e ver a luz do dia, Pai. Obrigado, Senhor. Obrigado, Deus, pela cama aconchegante, pelo cobertor que nos aquece. Obrigado, Senhor, pelo teto da nossa casa que nos protege, Pai. Obrigado, Deus. Obrigado, Senhor, pelo café da manhã. Obrigado pelo almoço, pelo jantar. Obrigado, meu Deus. Obrigado, Senhor, pela nossa saúde. Obrigado porque mais uma vez podemos colocar os pés no chão, Senhor, e continuar aquilo que começamos ou começar do zero. Mas sabemos, Deus, que quando nós confiamos no Senhor, todas as coisas cooperam para o nosso bem. Por isso, Deus, nessa manhã, entregamos em Tuas mãos, ó Deus, tudo que há em nosso coração, tudo que há em nossa mente, tudo que há, Senhor, em nosso pensamento, nossos projetos, os sonhos, nossos desejos. E que o Senhor nos ajude, Pai, a esperar no Seu tempo, a esperar, Pai, que as Tuas mãos de poder operem em nós, Senhor, aquilo que nós precisamos. Obrigado, Deus. Obrigado por cuidar de cada um de nós. Obrigado, Deus, por cuidar, Senhor, da nossa família, dos nossos filhos. Obrigado, Deus, por nos livrar de tantos perigos, Pai. Perigos que muitas vezes nós não vemos, não nos damos conta, mas o Senhor, Pai, está nos livrando, Senhor, dos perigos. Obrigado, Papai do Céu. Obrigado pelos nossos familiares. Obrigado, Senhor, pelos nossos filhos que são bênçãos em nossas vidas. Obrigado, Deus, pelo nosso matrimônio, Pai. Obrigado pelo nosso trabalho, que é de onde, Deus, nós trazemos sustento para nossa família. E obrigado, Pai, por nunca deixar faltar o pão em nossa mesa. Obrigado, Deus. Obrigado, Senhor.

0: por ter tanto a agradecer e tão pouco a pedir, Pai. E eu te peço agora, Deus, que o Senhor abençoe esta pessoa que está ouvindo a oração, Pai, aonde quer que ela esteja. Abençoa, Senhor, a casa, o lar. Abençoa, Senhor, o trabalho, a família, os filhos. Abençoe esta pessoa, Deus. Abençoa os sonhos, projetos e tudo que há no coração desta pessoa, Deus, que seja para o bem. Deus, eu te apresento hoje em oração, Pai, a dona Carmen, que se encontra internada, Deus. Que as tuas mãos de cura, que as tuas mãos, Senhor, de poder esteja sobre a vida dela, Pai. Deus, abençoe também, Senhor, os meus colegas de trabalho, locutores, diretores e aos proprietários dessa emissora. Abençoe também, ó Deus, os nossos patrocinadores, cada um deles, que confiam no nosso trabalho. Meu Deus, abençoe a nossa querida, nossa amada Pedro Juan Cavaleiro, Ponta Porã, nossa querida fronteira. Que haja paz, que haja, Deus, harmonia. Senhor, vai abençoando, Pai, de ponta a ponta esse mundo, levando, Deus, alegria onde há tristeza, Pai, levando luz onde há escuridão, levando, Senhor, o alívio onde há dor, ó Pai. Onde houver desespero, leve a esperança, Deus. Onde houver, Senhor, enfermidades, leve a cura nesse dia, Pai. Abençoa, Deus. Abençoe todas as famílias. Abençoa, meu Deus, os projetos, os sonhos. E que a nossa confiança em Ti, Deus, seja cada vez maior. E assim, Deus, Te agradecemos por tudo mais uma vez, Pai. Te agradecemos, ó Deus, porque hoje, mais uma vez, nós temos a oportunidade de falar com o Senhor, Deus. E assim, Deus, eu Te agradeço. E digo, obrigado, Deus. Obrigado, meu Deus.
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0: a Deus. Que Deus abençoe a sua família, Deus abençoe a sua casa, Deus abençoe o seu dia. Nessa manhã gostosa, e vamos que vamos nessa manhã de quinta-feira.
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0: Até as 9:30 da manhã, junto com você, na melhor, na mais ouvida, mais querida da fronteira, 95,3. Bom dia, bom dia! Alô, Beto Silva, bom dia, obrigado pelo carinho da audiência, obrigado pela sua sintonia, obrigado por estar junto com a gente. É! 8:50, 8:50 até 9:30 da manhã, tamo junto aqui pela melhor. Bom dia, doutora Fanny Penha, bom dia, um ótimo dia pra você, que Deus abençoe sua família.

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Muito bem, 9:07, 9:07 da manhã. Para você que está na sintonia, obrigado pelo carinho da audiência, obrigado pela sua participação, obrigado pela sua companhia aqui na melhor, na mais ouvida, telefone liberadaço, 0984-323346. Para você pedir o seu modão, mandar o seu recado, né? E a gente carinhosamente e prazerosamente vai atender você, né? Alô, minha amiga Marlene, lá no Itamaraty, bom dia, tá na sintonia. Também nossa amiga Patrícia, alô Patrícia, bom dia, bom dia. Meu amigo Fernando, também o Jorge, tá na sintonia, alô você. Gente, esse comentário, essa notícia que tá aí sobre o tal do El Niño, né, que esse ano vai ser bastante complicado, hein, cara. Eu tenho certeza que já... estamos acompanhando pela internet, pela televisão, né? O fenômeno El Niño para o biênio 2026-2027 já foi confirmado por centros climáticos globais, hein, cara? É mundial, né, cara? E o que vem a ser esse El Niño, né? O aquecimento das águas do Pacífico Equatorial está em níveis excepcionais, gerando alertas de que este pode se tornar um dos eventos mais intensos e históricos da era moderna, né? Como nunca houve até hoje, né, cara? O negócio é sério, hein, cara? Com impactos severos em várias partes do mundo e de forma particular na América do Sul. A nossa região aqui, né, cara? O monitoramento aponta que o pico do fenômeno deve ocorrer entre a primavera e o início do verão, provocando impactos climáticos bastante contrastantes, né, cara? Fenômeno da natureza, né, cara? Fenômeno da natureza ninguém pode ir contra, né, cara? Só Deus mesmo pra poder segurar, né, cara? No Brasil, a região sul

0: enfrenta forte probabilidade de chuvas volumosas e frequentes, com riscos de alagamentos e temporais. Em contrapartida, as regiões norte, nordeste e centro-oeste tendem a sofrer uma seca severa, diminuição dos níveis dos rios, impacto na navegação e aumento de queimadas. Como se já não sofrêssemos tanto, né, cara?
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0: E as previsões oficiais, né? O monitoramento é realizado por um painel conjunto da INMET e o do Ministério da Ciência, Tecnologia e Inovação. A NOAA, né? Agência americana, avalia uma alta probabilidade de anomalias que caracterizam o fenômeno no Pacífico, né, cara? É, meu amigo. Começar a orar, começar a pedir a Deus aí misericórdia, né, cara? Se chega a acontecer o que estão falando aí, cara, vai tá feio, hein, meu?
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Muito bem, agora são 9 horas e 15 minutos, 9 e 15 da manhã. Bom dia, meu amigo Pedrão, tá na sintonia, obrigado pelo carinho da audiência. Alô, meu amigo Jair, também na sintonia, obrigado pelo carinho. Manhã Sertaneja, de segunda a sexta-feira, das 7h30 até as 9h30 da manhã, você curte o melhor da moda sertaneja aqui pela 95,3, a mais ouvida da fronteira. Telefone liberadaço 09-8432-3346, canal de comunicação direto aqui com os estúdios da Impacto FM. Bom dia, Tony Magno, bom dia, toca música Flor do Meu Jardim com Filhos do Rio Grande, eu sou Edmara, só na audiência. Alô, Edmara, bom dia, já já vamos tocar esse modão pra você, tá bom? Obrigado pelo carinho da audiência, obrigado pela sua sintonia aqui na 95,3, a melhor, hein? Também tá na sintonia? Meu amigo Roberto Salcedo, obrigado pela oração. Tamo junto, meu irmão, tamo junto. É. Obrigado pelo carinho da audiência, obrigado pela sintonia, meu amigo Roberto Salcedo e toda a sua família. É.

0: Muito bem, 9 horas e 26 minutos, reta final da programação dessa quinta-feira legal, né? Tô saltando fora, tô indo embora, hora de deixar espaço aí, né? Nosso amigo Xande Rezende, que vai chegando com tudo aí na festa da Estação 95.
1: O que você quer ouvir?
0: Agradecendo a Deus em primeiro lugar e a cada um de vocês que esteve comigo aqui na programação desse dia. Obrigado pelo carinho, obrigado pela audiência. Eu volto amanhã, se Deus assim permitir, a partir das 7:30 da manhã. Ponta Porã, Pedro Juan Cavaleiro, desejo o melhor para você. Fiquem com Deus e até amanhã. Aqui na Sintonia vem Xande Rezende no Estação 95. Tchau, tchau. Fiquem com Deus e até amanhã.

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Olha a hora, olha a hora, 9 horas da manhã, mais 32 minutos, 9:32 da manhã. Eita, manhã bacana, já de quinta-feira. Alô você, meu amigo, alô você, minha amiga, tendo a sintonia, bom dia, bom dia, bom dia. Estação 95, estamos juntos, já tá às 11 da manhã. Obrigado, obrigado pelo seu carinho, pela sua audiência, a todos na sintonia. Alô, Pedro Ramos, alô, Ponta Porã, alô, você que tá ouvindo a gente pelas redes sociais. Bom dia, bom dia, bom dia, bom dia. A partir de agora também o telefone já está liberadíssimo, liberadíssimo para você estar participando pelo 0984-323-346. Obrigado, obrigado a todos, a todos que estão na sintonia, seja bem-vindo. Bom dia para você que está no sítio, já que ele fazendo, você também, Tomaradinho, Dulcelina, Fulador, a todos, a todas. Obrigado, obrigado pelo seu carinho, pela sua audiência. Bom dia, bom dia, bom dia, bom dia.

9 horas da manhã, mais 34 minutos. 9h34, horário aqui do Paraguai. 8 horas da manhã, mais 34 minutos. Pelo horário sul, Mato Grossense. Tamo junto, sim. Programação Estação 95 até as 11 da manhã. Bom dia.

0: sucesso bonito de Henrique e Juliano. A maior saudade, 9 horas da manhã, mais 38 minutos. 9h38 da manhã, bom dia.
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Manhã gostosa já de quinta-feira, dia 16 de julho, bom dia! Cezé e Luciano cantando Sufocado.

0: Zezé e Luciano, sufocado. Alô, meu amigo Neguinho Cowboy, bom dia.
1: Bom dia, meu amigo Neguinho Cowboy. Toca aí pra nós aquela música, o nome dela é Aonde Anda Meu Amor. Tranquilo, pra mim, Bernardo, pro Luca, pro Tonhão, seu Raul, Dorme Sujo 2, pé inchado. Tá todo mundo tá ouvindo essa rádio maravilhosa, tá bom, meu amigo?
0: Valeu, valeu, valeu, valeu. Acordou cedo hoje, hein, Neguinho? Alô, meu amigo Zorro, tá em Dourado, curtindo a programação. Valeu, Zorro!

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1: Legal te fazer companhia nessa manhã, Jadiquinho. Já, meu amigo Beto Silva, Will, junto comigo, lá na Simpson.
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1: Alô, meu amigo Dica, Edica Gás, representando a Nacional Gás, 9130-0700.

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0: Parabéns, Luanzinho.
1: Menino,
0: obrigado, obrigado.
2: O Brasil te ama, viu?
0: Ô, rapaz, o Brasil.
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Aí, sucesso bonito de Christian e Ralph, Olhos de Luar. 10 horas da manhã mais 1 minuto, 10 e 1 horário aqui no Paraguai. 9 horas da manhã mais 1 minuto pelo horário oficial Sul Mato Grosso. Eita, amanhã já de quinta-feira, amanhã bonito, sol radiante.

0: obrigado, obrigado a todos, a todo aí que tá na sintonia. 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
1: Beleza, Xande, beleza, ouvintes da 95, beleza, galera que ouve Impacto FM. Tô passando nessa manhã legal, manhã gostosa, hoje, quinta-feira, cara, quinta-feira. Hoje é dia 16, né? Dia 16 de julho aí de 2026. 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

0: Aí, Zezé e Luciano, participação de Fafá de Belém. Olha a hora, olha a hora, 9 horas da manhã, mais 15 minutos, horário subaru aqui no Paraguai, são 10 horas da manhã, mais 15 minutos. Obrigado, obrigado a todos, a toda aí, pela sintonia, pelo 0984-323-346. Tamo junto, programação aí, Estação 95, bom dia.
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1: Aí estamos de volta, 10 horas da manhã, mais 35 minutos, 10h35, horário.

0: oficial aqui do Paraguai, 10 horas e 35, horário oficial pelo Sul Mato Grossense, são 9 horas da manhã e 35 minutos. Eita, nós, hein? Porque hoje é quinta-feira. 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
1: 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Uma ótima quinta-feira aí para nós. Xande Resende, eu tive o prazer de ter recebido sábado passado aí o César Luiz. É, vem pegar a espetinha aqui, Xande. Ele tirou o escorpião do bolso, mano. Ô, cara... O cara é foda, hein, Xande, pra discutir com ele sobre time. Eu creio que ele é flamenguista, né? Falou que o Palmeiras não tem mundial. O Palmeiras é o primeiro campeão mundial de 51. Doa quem doer. Vai reclamar na FIFA, né, Xande Resende? Valeu, valeu, valeu. Valeu, neguinho cowboy. Marcelo André, volta logo pro rádio, irmão. Você tá fazendo falta. Valeu, meu querido Xande Resende. Deus abençoe aí, Xande. Ah, Xande, sobre aquela... Sobre da cerveja lá, mano, você tava falando ontem. Vamos marcar o mais rápido possível, cara. Saudade, saudade. Saudade daquelas épocas boas, hein, Xande? Aproveitar enquanto nós tá vivo ainda.
0: Valeu, valeu, valeu, amigo Tony. 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César, outro corintiano também, sem futuro também, Toninho. César é corintiano, sem futuro. Milagre que gastou, porque daí não gasta nada. O cara que né, fazia aquele churrasco aqui na emissora, aqui, só trazia sozinho, só. Aquele churicinho bomba lá. Gosta de trazer aquele chouriço bomba aí. Olha a hora, gente, 10 horas, são mais 40 minutos, 10h40 da manhã. Quinta manhã, já depois. Quinta-feira, 16 de julho. 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

Aí, sucesso bacana de Ed Lemon. Manda cascar. Obrigado, obrigado a todos, a toda a cidadania. Você que tá ouvindo a gente pela internet, em qualquer lugar, obrigado. Essa é 95.3 Impacto FM com a programação aí. Estação 95.

sucesso bacana de Macano. Eita, legal, legal de fazer companhia aqui pela Sonda, 95.

0: telefone também liberadíssimo, liberadíssimo. 0984 323-346. Estamos juntos, amanhã. É amanhã, amanhã de quinta-feira. Já estamos, já se aproximando, final de semana, né?
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Aí estamos de volta, 11 horas da manhã, mais 7 minutos. 11 e 7 da manhã, horário aqui no Paraguai. 10 horas da manhã, mais 7 minutos, pelo horário oficial, Sul Mato Grossense. Eita, nós aqui nas ondas da 95. Bom dia, Xande. Toca a música de O Refúgio. É a música dos Fugitivos, Coração de Pedra Rosa. Bom dia, bom dia. Eita, nós aqui nessa manhã já de quinta-feira. Estamos aí pelas ondas da 95, estação 95.

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Aí estamos de volta, 11 horas da manhã mais 40 minutos, 11h40 da manhã, gente. Eita, 11 horas da manhã mais 40 minutos aqui, pelas ondas da 95. Obrigado, obrigado a todos aí, aí, pelas ondas da 95, junto aí. Essa manhã gostosa, gostosa já, é, gostosa já de... quinta-feira. Alô, amigo Felipe, tá na sintonia? Alô, Felipe! Acordou cedo hoje, hein, Felipe? A todos, todos, tá na sintonia? Obrigado, alô, pelo Romalô, Ponta Morão, alô, você!

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0: É, 11 horas da manhã, mais 42 minutos. 11:42.
2: Ô galera do Jaguariúna Rodeio Festival, aqui quem fala é Gleidson Rodrigues. 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

abraço bacana de Cleison Rodrigues. Beijinho, beijinho. Eita, amanhã de quinta-feira nós estamos já se aproximando, sexta-feira, vai. É sexta-feira, meu patrão, já é amanhã, vai. Eita, essa música, o que é essa música aí?

Sucesso bacana de Gini Geno, rapaz. Eita, Gini Geno, hein? Brincadeira, não. Eita, né? Chegando o sucesso de Alana Tavares. O tal de coração vagabundo, né? Já pensou fazer um transplante, né? Você é um vagabundo, você não faz nada, né? Aí pega um coração de um caba trabalhador, né? E aí? Já não é mais vagabundo, o coração já não é mais vagabundo. 11h45 da manhã.

Sucesso bonito de Alana Tavares, Coração Vagabundo. Falando em Alana Tavares, essa música aqui, ela estourou essa música, depois ela sossegou já, né? É, depois ela deu uma descansada, já, ela já é mais compositora também, né? É, ela... Como diz um amigo meu lá, é sabor mulher, né?

0: falando em Alana Tavares, parece que, acho que quase no final do ano agora ela vai entrar pra gravar com Jade e Jadson, né?
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0: É uma música aí que eles estão planejando gravar agora, quase no final do ano, com Jadson e Jadson. Alana Tavares.
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0: Obrigado, obrigado a você que tá na sua casa, tá no seu trabalho. Quem pediu que a música aqui, Sol Dentinho, toca. Alô, não mandou o nome, pede certinho a música Estância Zé do Boi. Onde fica a Estância Zé do Boi?
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0: Vai que a gente vai no churrasco aí, né?
1: É.
0: Alô, Estância Zé do Boi!
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0: churrasco na estância, hein? Bom demais, né?
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0: Obrigado, obrigado a você. Numa manhã e quinta-feira, gente. Quinta-feira já. Estamos já se aproximando ao final da semana de novo, né? Ed Brito e Samuel chegando com essa música aí, rapaz. O tal do Ponto G. Apesar que Ed Brito e Samuel são dupla, ciganos, né? Eles são ciganos, né? E eles preveram o futuro deles mesmo, né?

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0: Chicão dos Teclados, rapaz. Bom demais essa música, bom demais, bom demais. Ó. Amanhã de quinta-feira, obrigado, obrigado a todos, a todos, né, do outro lado do rádio.
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0: Bom demais, bom demais, Chicão dos Teclados. Vamos tocar mais da tarde. À tarde vamos pegar umas músicas boas também dele, tá bom? 11 horas da manhã, mais 57 minutos. 11 da manhã, mais 57 minutos aqui nas ondas da 95. O que é essa música aqui? O que é essa música aí?

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sucesso bonito de Elton John. Elton John tá chegando quase 100 anos já. Ele vai estar no Rock in Rio também esse ano, né? O Elton John, né? Brincadeira, quase 100 anos e vai estar no Rock in Rio, hein? Vamos embora, vamos embora. Voltemos às 14 horas. Programação aí, Conexão Jovem. Que essa música, o que essa música vai recordar? Saudade, essa música é recordar? Ao Seixas.

Eita, saudoso Raul Seixas! Meio dia, mais 5 minutos. Volto logo mais às 14 horas. Programação em Conexão Jovem. Obrigado pelo seu carinho, pela sua audiência, mas não sai da Impacto, não. Fica aí nas redes sociais, pode ouvir a Impacto aí, né? Pela internet. Também você pode seguir nós no Instagram também, né? Lá no Instagram, Impacto FM 95.3. E também pode ir lá no Play Store e baixar o nosso aplicativo. Você vai escutar a gente 24 horas. E também Folhas e Notícias da Fronteira, também você pode escutar Impacto. Na rede social você pode ouvir Impacto 24 horas no ar. Volto logo mais às 14 horas, programação em Conexão Jovem. Vamos com a música clássica. Essa é clássica, hein? Essa é clássica. Quando a paixão não dá certo. Sucesso de Roupa Nova, Coração Pirata. Tchau, tchau. Bom almoço a todos nós. Voltemos às 14 horas. Programação em Conexão Jovem. Tchau.

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Olha a hora, olha a hora, 15 horas e 2 minutos, 15 e 2, 14 horas e 2 minutos pelo horário oficial Sul Mato Grossense. A partir de agora estamos aí nas ondas da 95, a programação aí, Conexão Jovem dessa tarde, já de quinta-feira, 16 de julho. Ótima tarde, Pelo Ramo, ótima tarde, Ponta Porã, seja bem-vindo, obrigado pelo seu carinho, pela sua audiência. A você também que está ouvindo a gente também pela internet, obrigado. Programação aí, Conexão Jovem até às 17 horas, estaremos juntos. Obrigado a todos, aí. Seja bem-vindo. Obrigado também, telefone já está liberado.

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0: Aí estamos de volta, estamos de volta, 15 horas e 25 minutos, 15 e 25, horário aqui no Paraguai, 14 horas e 25 minutos, horário Sul Mato Grossense. Alô, meu amigo Éder Santos, tá na sintonia, valeu, Éder Santos. Alô, meu amigo César Ruiz.
1: Boa tarde, Xande Rezende, boa tarde a galera que curte Impacto FM, melhor rádio da fronteira. Quinta-feira, né? Prévia de sexta-feira. Conexão Jovem. Só o nome Conexão Jovem. Conexão 50 anos. Conexão 50. É. Toca uma daquele tempo pra nós aí, disco 95.
0: Valeu, valeu, valeu, César Ruiz. César Ruiz, vai ser o novo galã do Mad Max, né? Vai ser lançado em 2027, vai ser lançado o novo filme do Mad Max, né? César Ruiz vai ser o galã do Mad Max.

0: tarde já de quinta-feira. Fala, meu amigo, boa tarde.
1: Fala, Xandão, meu amigo. Beleza? Tranquilo? Aqui é o Orlando Lopes, aqui do bairro São Isabel. Estamos aqui trabalhando, ouvi vasto o programa aí. Troca pra um flashback aí, oferecer pro meu primo aí, o César Ruiz aí. Beleza, César? Como é que você tá, meu irmão? Tudo tranquilo? Tudo jóia?
0: Valeu, valeu, valeu, valeu! Alguém tem que trabalhar também, já é quinta-feira, né? É, alguém também tem que trabalhar também, já é quinta-feira também, né, produção? Ei!

Xande, tem que trabalhar hoje, cara. Trabalhar hoje pra poder folgar sexta, sábado e domingo. Aí sim, hein? Voltar depois só segunda-feira, hein?

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0: Aí estão no ar, 15 horas e 54 minutos, 15 e 54 aqui nas ondas da 95. Programação aí, conexão, jovem chegando agora, sucesso de Diegostino Lapaciole.
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0: estamos de volta, estamos de volta, 16 horas e 10 minutos, 16 e 10 horário aqui no Paraguai, 16 horas e 10 minutos, 15 horas e 10 minutos pelo horário Sul Mato Grossense. Obrigado, obrigado a todos, pela sintonia, seja bem-vindo pelas ondas da 95, programação Conexão Jovem.
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Eita, tarde de quinta-feira, vou ficando por aqui, agradecendo seu carinho, sua audiência. Obrigado, obrigado a todos vocês. Esteve comigo nessa tarde legal aí de quinta-feira. Amanhã tá de volta, amanhã é sexta-feira, a partir das 8h30 da manhã, Estação 95. Ótima tarde, ótima noite de quinta-feira. Obrigado, obrigado a todos. Não sai da sintonia, Impacto FM, 24 horas junto com vocês, invadindo o sentido. Tchau, tchau.

Estamos de volta, estamos de volta, 16 horas e 59 minutos, 16 horas e 59 minutos, 15h59, horário Suma de

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